o qual, Senhor Deus, aqui simboliza o corpo e o sangue. E nós fazemos memória do Senhor. Memória que o Senhor nasceu de uma virgem. Memória que aos 12 anos o Senhor estava ensinando na sinagoga. Memória que o Senhor foi perseguido. Memória que o Senhor curou os enfermos, trouxe libertação aos cativos, vista aos cegos. Memória que o Senhor foi traído. Memória que o Senhor foi crucificado, foi açoitado, humilhado. Uma coroa de espinho foi colocada no Senhor. Memória que o Senhor foi pregado no madeiro. Memória que quando o Senhor teve sede, não lhe deram água, mas sim vinagre. Memória, Senhor Deus, que quando eles foram para quebrar os teus ossos, se cumpriu a palavra que nenhum dos teus ossos seria quebrado, mas que o Senhor foi transpassado por uma lança. Memória que saiu água e sangue daquela ferida. Memória que um homem, Senhor Deus, rico, levou o Senhor até o sepulcro que era dele. Memória que ao terceiro dia o Senhor ressuscitou. Memória, Senhor Deus, que o Senhor apareceu aos seus discípulos. Por um grande tempo o Senhor apareceu aos seus discípulos. Memória que o Senhor deixou uma ordenança aos seus discípulos: permanecei na cidade até que do alto sejais revestido do poder. Memória que o Senhor ordenou aos seus discípulos que fosse a pregar o teu evangelho, a anunciar as boas novas. Memória que o Senhor vai voltar. Memória que o Senhor está à destra.

memória, Senhor Deus, que estávamos perdidos como ovelhas, Senhor Deus, perdida, e o Senhor nos encontrou. Memória, Senhor Deus, que

meu Deus, possamos, como o pastor declarou, sentir este sangue correr em nossas veias, e que possamos ter, Senhor Deus, essa marca. Não a marca, Senhor Deus, que virá naquele dia da vingança, a marca da besta, mas a marca do filho ou dos filhos de Deus, pelo sangue do Cordeiro. Nós te apresentamos, Pai, e tantos quantos participarem,

Este é o corpo de Cristo. Este é o sangue de Cristo vertido naquele madeiro pelos meus pecados, pelos pecados. A palavra diz que o castigo que nos traz a paz estava sobre ele, mas pelas suas pisaduras nós fomos sarados. Ele não tinha pecado, mas se fez pecado por nós. Glória a Deus. A palavra do Senhor diz assim: porque eu recebi do Senhor o que também vos ensinei, que o Senhor Jesus, na noite em que foi traído, tomou o pão, e tendo dado graças, o partiu e disse: tomai, comei, isso é o meu corpo que é partido por vós, fazei isso em memória de mim. Este é o

corpo de Cristo. Este é o corpo de Cristo. Louvado seja o nome do Senhor. Vou te dar alguns segundos para você abrir o seu copinho. Louvado seja o nome do Senhor. Faça isso glorificando a Deus, exaltando o nome dEle. Pois só Ele é digno de toda glória, de toda honra, de todo louvor. A palavra do Senhor diz assim: semelhantemente, também depois de cear, tomou o cálice, dizendo: este cálice é um novo testamento no meu sangue. Fazei isso todas as vezes que beberdes em memória de mim. Pastor ministrou aqui sobre as nossas vidas em memória. Quantas memórias nós temos para fazer de Cristo hoje, participando deste sangue? Em memória de Cristo, participe do sangue, em nome de Jesus. Nós te agradecemos, Jesus, pelo privilégio de assentarmos a esta mesa. Pelo privilégio, Senhor Deus, de participarmos deste banquete, ó Pai. Agradecemos a Ti, ó Deus, porque o Senhor é maravilhoso.

Eu sempre digo que Jesus é bom demais, Ele é maravilhoso. E no dia que eu tive um encontro com Jesus, certo é e fato é que eu ia à igreja, irmã Sandy, e eu sentava no terceiro banco para ficar escondido. Ainda jovem, irmã Luciene, eu entrava na igreja como aqui está e vinha e sentava aqui nos bancos da frente para os meus amigos lá não ver eu sentado na igreja, com vergonha. Mas quando eu tive esse encontro com Jesus, entendi que Jesus me amou de tal maneira e que eu não precisava mais me envergonhar, porque vergonha eu tinha que ter do meu passado. Mas Jesus me abraçou de tal maneira que me deu aquela limpeza. E eu me senti limpo, não por um banho, mas me senti limpo pelo sangue do Cordeiro, que me fez alvo como a neve. Então não perca a oportunidade de ter esse encontro com Jesus. Ele chamou os discípulos que estavam lá pescando, mas ele não foi até lá, os discípulos vieram até ele. Assim ele faz comigo e faz com você. Ele te chama. Por vezes ele está te chamando. Enquanto nós estamos respirando, ele está batendo a porta. Seja gentil uma vez em algum momento e abra essa porta. Porque no dia que tu abrir essa porta, der de cara com Jesus, tu vai falar: entra, mestre. Entra, mestre. E assim como eu, já se foram quase 30 anos. E aqui estou a cada dia amando mais este Jesus que me amou primeiro. É um conselho deste humilde pastor para você. Pastor, mas eu já sou batizado, mas muitos são batizados e às vezes não tiveram um encontro ainda com Jesus. Porque a vida não mudou em nada. Porque quando há um encontro, há mudança genuína. Mudança, converter é mudança, mudar o trajeto, a forma. Então abrace essa oportunidade que Jesus está te dando, porque o amanhã não nos pertence. Segunda-feira, a palavra da oportunidade pela Melodia Sete Lagoas, que tem sido uma bênção. Semana passada nós lançamos não uma charada, mas o pastor Mauro inspirado, muito inspirado. Eu cheguei do trabalho cansadíssimo, mas o homem estava no azeite e falou assim: vamos fazer essa pergunta. O que a Reviver representa para você? Eu cheguei do trabalho e vim direto, ainda não tinha nem virado a chave, e lançamos essa pergunta que o pastor Mauro lançou. E ali, na rádio, eu me emocionei com algumas respostas que alguns irmãos deram. Não por mim, mas por saber que essas portas abertas, que não foi por mim, mas por tantos outros que passaram antes de mim, está contribuindo para algumas vidas, está contribuindo para a mudança de vida. Então amanhã às 19 horas nós estaremos novamente com a palavra da oportunidade. Tem um irmão Leleco que deve estar ligado, porque sexta-feira eu estava ali lá do Espírito Santo, e nós temos que mandar a camisa para ele, promessa. Sexta-feira ele estava ligado lá do Espírito Santo. É Coporanga, no Espírito Santo. Manda mensagem para a gente toda segunda-feira. E os cultos também ele está participando, assim como tantas centenas de pessoas esparramadas por essa terra que está ouvindo este culto agora, ao vivo, e está tendo a mesma oportunidade que você. Então amanhã às 19 horas, palavra da oportunidade, baixe o aplicativo da Melodia Sete Lagoas. Quarta-feira, culto de louvor, adoração ao nosso Deus. Terça-feira, o trabalho das mulheres. Olha que lindo isso. Mulheres enraizadas em Cristo. Não é aquela raiz de angústia, igual
Quem que era angustia? Quem que era uma mulher angustiada aí da Bíblia? Quem, vamos ver as irmãs. Quem que era? Fala, cita uma aí. Ana estava angustiada. Tinha aquelas enraizadas na maldade. Fala uma aí. Fala uma aí. Jezabel, né? É ou não é? Posso continuar perguntando para as irmãs? Depois, né? Continua. Mas aqui está enraizada em Cristo. Fala uma mulher da Bíblia enraizada em Cristo. Hã? Em Cristo. Esté está lá no Antigo Testamento. Hã? Quem? Maria, que escolheu a boa parte. Docas. Esté está lá no Antigo. Falando em Jesus. Hã? Maria Madalena, que dela foi tirado 7 demônios e permaneceu firme. Foi a primeira missionária, Maria Madalena, que declarou: Jesus ressuscitou, povo. Mulheres enraizadas em Cristo. Quantas hoje estão enraizadas, angustiadas dentro das suas casas? Irmãs, é hora de abrir mão disso. Enquanto tu ficar lá, meu marido é assim, meu marido, ah, meu filho é assim, meu marido. Não, vamos enraizar em Cristo, que tu vai ver que a mudança vai chegar dentro da sua casa. Amém? Terça-feira, quarto culto de louvor e adoração. Sexta-feira, culto abençoado. E assim nós vamos rompendo até Jesus rasgar. Sábado, encontro de casais. Ó, a agenda tá cheia, hein? Que maravilha. Glória a Deus, eu gosto demais. Oi. Dia 19, lá na praça do JK, nós estaremos fazendo evangelismo junto com outros pastores, outras congregações. Nós estaremos ali varrendo literalmente o bairro JK. E à noite, às 19h30, um culto abençoado na praça do JK. Já pode anunciar aí, bem lembrado, viu, irmã? Pode anunciar, dia 19, culto maravilhoso. Amém? Hã? Vai ser aqui na igreja. Todo mundo inteirado. Em qualquer dúvida, irmã Helenice. Levante as suas mãos, vamos para casa. O pastor já tomou um tempo seus, né? Mas pode ter certeza que é um tempo abençoado. Pode falar, irmã. Hoje, tu não vai sair daqui sem abençoar as crianças, não, hein? Sai daqui, faz o pix. A trufa ali abençoa essas crianças ali, ó. Ah, eu não gosto de doce. Abençoa alguém que gosta. Pastor Mauro, gosta? Quem mais gosta de doce aqui? Eu não vou nem levantar a mão. Então abençoa, passa ali, é pra obra. Tá, igreja? Abençoa eles lá. É quanto que é, irmã? Ah, R$4. R$4 é pra não ter troco. Dá uma nota de 5, já dá de grosso. É verdade? R$4, não vai ter R$1 de troco lá, não, gente? Então, R$5, vamos arredondar esse negócio. R$5. Mas se tiver 4, leva também. Que a graça de nosso Senhor e Salvador Jesus Cristo, o grande amor de Deus nosso Pai, a comunhão e as consolações do Espírito Santo sejam com todos aqueles que aguardam a vinda do nosso Senhor e Salvador Jesus Cristo. E todos dizem...

21h23, chegamos ao término deste culto maravilhoso, desta ceia maravilhosa ao nosso Deus. Um forte abraço para você aí na tua casa, homem de Deus, mulher de Deus. Nós chegamos ao término deste culto aqui no templo, mas este culto ele continua aí na tua casa, este culto ele continua no teu trabalho. Então não abra mão deste Deus, sabe, porque ele se entregou por você, ele entregou o único filho unigênito para que todo aquele que nele crê não pereça. Ele entregou Jesus para que hoje eu e você nós tivéssemos a oportunidade de aqui estarmos juntos em uma só fé, em um só propósito, quer adorar a este Deus. E desde já eu quero agradecer a você aí da tua casa que participou aqui conosco, aí do teu trabalho, do teu carro, você que tirou um tempo para cultuar ao Senhor conosco, que o Senhor possa continuar abençoando a tua vida grandemente, em nome de Jesus Cristo. Como foi dito aqui, a agenda aqui da nosso, do templo aqui da igreja, na segunda-feira, às 19 horas aqui, transmitido pela Melodia 7 Lagoas, programa Palavra da Oportunidade. E para você participar conosco neste programa, o nosso número é 971254692. 971254692. Palavra da Oportunidade, segunda-feira, 19 horas. E também em 971254692. Palavra da Oportunidade, segunda-feira, 19 horas.

0: abençoando a vida de vocês, em nome de Jesus Cristo.
1: Nove, vinte e seis.

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0: Segura aí. Eu preciso que vocês digam assim: para-brisa. Não, diga forte, alto e grosso, diga para-brisa.
1: Para-brisa.
0: Agora diga retrovisor.
1: Retrovisor.
0: Qual que é maior dos dois?
1: Para-brisa.
0: Você sabe por que para-brisa é maior? Que é pra gente olhar mais pra frente do que pra trás. Mas não é toda hora. Não dá pra você usar só o para-brisa quando você tá dirigindo. Por experiência própria que eu tenho. Tem momentos que a gente precisa dar uma olhada no retrovisor, sim ou não? Sabe o que é isso? Às vezes Deus nos chama pra gente olhar pro retrovisor, que é pra gente ver quantas batalhas vencemos, quantas guerras vencemos. Aí você sabe o que a gente aprende? Diga assim: misericórdia. Você sabe o que a misericórdia faz? A misericórdia é responsável para que eu não receba o mal que eu merecia receber. Mas diga por favor: graça. A graça é responsável por tudo de bem que eu recebo, mesmo sem merecer. E é por isso que eu já decidi, e eu quero ver quem já decidiu a mesma coisa que eu.

0: isso é verdade, faça alguma coisa aqui.
1: Oh! 10:55.

pode escarrear água essa noite. Quantos estão dispostos a dizer: Senhor, o problema não é o pastor, o problema não é a equipe de louvor, o problema sou eu, Jesus. Sabe, às vezes a gente fala: ah, é o som que é ruim, é o pastor que é muito ruim. O problema é Judas, o problema sou eu, o problema sou eu, Jesus. Quando nós confessamos: Senhor, sou eu, sou carnal, sou religioso, sou egoísta, sou orgulhoso. Quando você confessa, sabe o que acontece? O Senhor vem com graça, Ele derrama chuva sobre você. Como essa noite Ele está começando a fazer. Alguns de vocês estão começando a ser molhados pela misericórdia de Deus. Agora, Senhor, eu estou liberando a Tua chuva neste lugar. Em o nome de Jesus Cristo. Em o nome

Eu me lembro que a gente era menino e cantava esse hino na igreja. Realmente um hino que marcou a nossa história, a nossa vida. Muito especial para nós. Por isso nós convidamos você a cantar com a gente, bem bonito. Se isso não for amor, ninguém amou como ele.

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glória do Senhor nasce sobre.

aconteceu na sua casa. E tu tava lá, Samuel? Ah, mas tem um amigo meu que tava. 5 horas da manhã, você sem dormir, você olhou o sol saindo e disse: vem surgindo.

0: E ajoelhada naquele cantinho.
1: Você sabe qual é, não sabe?
0: Já faz algumas madrugadas que você não dorme e fica a gemer. Tem hora que falta argumento.

Mas ouça uma palavra deste profeta. Escuta bem o que o Senhor manda te dizer. Enquanto você chorava, um anjo recolhia. Está descendo uma alegria que vai reanimar.

0: vai passar. O Senhor vai salvar a tua família. Você ainda vai ver todo mundo de gravata e paletó dentro da igreja. Porque vai passar, vai passar, vai passar, vai passar. Esse sim é um barulho que tem que ser gravado. É, Danilo. Esse sim é um barulho que tem que ser captado. Barulho de culto. Barulho de adorador no meio da rua dizendo que ele é grande, que ele é maravilhoso.
1: Poderosa, uma legião de fãs. Ele é representante do pop rock no gospel. Com vocês, Fernandinho.

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Senhor, nós levantamos a nossa voz a Ti, Deus. Nós clamamos a Ti, porque é do Senhor que vem o nosso socorro, Deus. Nós chamamos de volta tudo aquilo que foi roubado, Deus. Tudo aquilo que nós perdemos, Senhor. Os sonhos, os planos, Senhor. Oh Deus, aquilo que um dia já foi festa e hoje é luto, é tristeza, Senhor, traz de volta, restitui, Senhor. Nos restitui, Deus, esse é o nosso clamor, Senhor, nos restitui.

Chegou o momento de você levantar a sua voz ao Senhor. Não se preocupe com quem está ao seu lado. Não olhe para os lados, olhe para cima. E clame ao Senhor. Oh Senhor, restitui. Assim como foi com a vida de Jó, Senhor, restitui a minha vida também, Deus. A minha casa, a minha família, Senhor. Os meus sonhos, Deus, restitui. Clame ao Senhor. Oh, recanta lá da churianda lá das. Clame. Clame. Clame. Oh, Senhor, traz de volta, Senhor. Sara a nossa dor, Deus. Derrama o teu azeite na nossa ferida, Senhor. Oh, Deus, nós precisamos de ti, Senhor. Restitui a tua presença, Senhor. A tua presença em nossa vida, Deus.

0: começa a aplaudir ao Senhor, o Rei dos Reis. Aquele que vai restituir a tua vida, meu irmão. Aleluia.
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levanta as suas mãos aos céus. Oh, Senhor.

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5: 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As reservas financeiras são importantes para atingir metas e cobrir custos emergenciais. Logo, é fundamental saber como economizar dinheiro para não passar por dificuldades em determinadas situações. Dicas de economia.
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Ei, feche seus olhos agora. Levanta a sua mão e começa a falar os nomes da sua família, diga. Levanta a voz, fala Pedro, Tiago, João, Maria, Marta, Talita, Francisco, Valdir, Aline, Giovanni, Davi, Samuel, Carolina. Vai falando, vai falando. Vai dando nome aos teus, vai dando nome aos teus. Vai dando nome aos teus, vai dizendo. Diga o nome dele. Diga o nome dela. Eu não sei qual é o nome. Fala, Senhor, o João não é meu, o João é teu. Ele está guardado, ele está abençoado por ti. Diga o nome da sua empresa, diga: a minha empresa não é minha, ela é tua, Senhor. Eu não preciso me preocupar.

Feche os olhos, feche os olhos. Feche os olhos, vamos. Levante as suas mãos aí onde você está. Vamos, vamos. Adora esse nome. Nome que é sobre todo nome. 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
4: 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Super dicas. Para deixar o peixe macio e saboroso, se for fresco, antes de temperá-lo, deixe-o em molho no leite por alguns minutos. Se for congelado, descongele-o diretamente no leite.
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5: 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Super dicas. Para deixar o peixe macio e saboroso, se for fresco, antes de temperá-lo, deixe-o em molho no leite por alguns minutos. Se for congelado, descongele-o diretamente no leite.
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Olá, bom fim de semana para você. Estamos na sexta-feira. Espero que a sua semana tenha sido muito boa, muito produtiva, cheia de bons resultados, notícias boas, que você tenha recebido o carinho e o amor que você merece, viu? O Estação Louvor está começando. Eu tô chegando para te acompanhar aqui com muita alegria, muito prazer, muito amor no coração e muita fé. As melhores músicas começam agora na sua rádio, no Estação Louvor.

0: Pessoal, vou dar uma paradinha na programação, vamos ouvir as mensagens dos nossos parceiros, mas é super rápido e eu já volto com muito mais música. Já já estamos de volta, não saia daí.
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8: Eu sou a Patrícia Vieira e hoje a gente aprende a fazer bolinho de arroz. Prático demais, viu? Vamos aos ingredientes? 500 gramas de arroz branco cozido. 2 terços de xícara chá de leite. 2 ovos. 1 pacote de queijo parmesão ralado. 2 colheres sopa de óleo. Meia colher sopa de tempero. Meia colher sopa de orégano. Uma xícara chá de farinha de trigo. Uma xícara chá de cheiro verde picado. E óleo para fritar. Para o preparo, bata no liquidificador por 1 minuto o arroz, o leite, os ovos, o queijo, o óleo, o tempero e o orégano. Transfira para uma tigela, adicione a farinha e o cheiro verde e misture bem com uma colher. Pegue porções da massa com uma colher e frite aos poucos em óleo quente até dourar. Escorra em papel absorvente. Receita boa para você aproveitar aquele arroz dormido, não desperdiçar, que é muito importante, não é?
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0: Deu tempo de tomar aquela aguinha? Muito bem, já estamos de volta com a nossa programação e eu sei que você vai adorar mais essa parte, com grandes sucessos aqui na sua

0: está na hora do intervalo, mas é sempre muito rápido. É o tempo de você tomar uma aguinha, um cafezinho e a gente já volta com muito mais música e na melhor programação, é claro, né? Não saia daí, eu já volto.
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5: Terapia com luz vermelha e infravermelha próxima vem se consolidando como uma das maiores inovações na medicina de regeneração celular. Um ensaio clínico publicado pela Universidade College London revelou que a exposição da pele e dos olhos à luz vermelha de 660 nanômetros logo pela manhã estimula a citocromo C oxidase, uma enzima vital dentro das mitocôndrias. Esse estímulo aumenta em até 30% a produção de trifosfato de adenosina, a molécula de energia do organismo, além de reduzir o estresse oxidativo nas células da retina e da pele. Especialistas em cronobiologia ressaltam que apenas 3 minutos semanais de exposição controlada são suficientes para melhorar a acuidade visual e a disposição física em adultos. A fotobiomodulação mostra como a luz correta atua diretamente de forma positiva na biologia humana. 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
2: Muito bem, já estamos de volta aqui na sua rádio com a melhor programação. Foi um intervalo super rápido e já trazemos mais sucessos.

quando começa é tão gostoso. Eu não queria ir embora, viu? Mas a gente vai se encontrar de novo logo, logo. Muito obrigado pela sua audiência, pelo seu carinho, pela sua energia boa. Valeu demais da conta. Até a próxima!

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4: Cuide da alimentação. Comer bem não tem a ver apenas com a boa forma física, mas com o bem-estar geral. Opte por um cardápio variado e equilibrado.
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7: Oba, vem comigo, hoje é segunda, hein? Tá começando por aqui mais uma edição do nosso Gospel Show, assim nesse clima super gostoso. Chegando na área, trazendo muita música de qualidade, muita animação. Então aumenta o volume, espalha pra todo mundo. Já tá no ar o nosso Gospel Show. Compartilha aí nas redes sociais, hein? Abrindo a nossa primeira sequência.
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1: Esse é o Gospel Show que volta já, não sai daí. Já já tem muito mais músicas pra você.
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8: 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As reservas financeiras são importantes para atingir metas e cobrir custos emergenciais. Logo, é fundamental saber como economizar dinheiro para não passar por dificuldades em determinadas situações. 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
1: E aí, tá gostando do Gospel Show? Estamos de volta. Aumenta o volume que tem muito mais músicas para você.

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0: Rapidinho, eu tô de volta aqui no Gospel Show com muito mais pra você, hein?
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6: A Hora do Consumidor chegando nesta sexta-feira, dia 4 de setembro de 2026, e a pergunta agora é do nosso amigo Wagner de Joinville, em Santa Catarina, né? Ele comprou um produto anunciado como novo, mas quando ele recebeu, percebeu que a caixa estava toda reembalada e o aparelho apresentava sinais de uso. E ele pergunta: o que posso fazer? Olha, Wagner, se o produto foi anunciado como novo, ele deve corresponder a essa condição, viu? Olha, Wagner, se o produto foi anunciado como novo, ele deve corresponder

0: Kleber Salles, este foi o nosso quadro Hora do Consumidor.
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4: É por aqui, a música não para. Tamo de volta. Gospel

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2: Tudo que é bom dura pouco, né? Acabou o nosso Gospel Show. O Gospel Show tá ficando por aqui, mas amanhã tem mais.

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3: Oi, boa tarde. Muito boa tarde pra você. Prazeraço, Johnny Silva. Como que você está? Tá tudo bem? Tudo bacaninha por aí? Que a graça de Jesus venha sobre a sua vida. Tá começando por aqui mais uma tarde de fé nesse feriadão nacional aí, né? Você aproveitou o finalzão de semana, prolongou o feriado. Ah, você acha que eu não sei, né? Hoje, 7 de setembro de 2026. Tá começando mais uma tarde de fé com muito louvor, com muita adoração, com muita comunhão, com muita palavra de Deus. Tudo isso a partir de agora. Aqui na nossa tarde, vamos começar muito bem com Kemuel e Rebeca Carvalho, Carta de Amor.

Aproveitando a segundona aí, muito bem. Liberta-me de mim. Você ouvindo aqui, Luma e Elpidio, aqui na nossa tarde de fé. Antes você ouviu aqui a Lislane, Tudo Coopera. É isso aí, ó. 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Basta mandar uma mensagem pelo nosso WhatsApp, pelas nossas redes sociais. 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Baixe o nosso aplicativo, compartilhe. Ah, por aqui é isso. É muito louvor, muita adoração, muita palavra de Deus, muita amizade, muita comunhão com Deus. Vamos juntinho, tá chegando por aqui o Bob Jonathan. Aqui na nossa programação é a nossa tarde de fé.

0: ótima tarde pra você. Que você venha aproveitar aí essa segunda-feira, esse feriadão. Muita gente em casa de folga, mas também tem muita gente trabalhando, igual eu, né? Continuamos por aqui, vou para um breve intervalo. Você curtindo aí o Ministério Zoe, tá bom? Já já tem muito mais pra você.
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7: Olá, tudo bem? Espero que sim, sou a locutora Patrícia, apresento para você mais um Gospel News. E Abdu e seus amigos muçulmanos eram conhecidos por perseguirem os cristãos na Nigéria. Um dia, eles agrediram um grupo de crentes que iria realizar uma cruzada evangelística em uma cidade no norte do país. No entanto, quando se tornou adulto, Abdu se mudou para a cidade de Lagos com seu irmão. Lá ele começou a aprender sobre Jesus com a cunhada que era cristã. Hoje, Abdu é um evangelista que prega Jesus em regiões remotas da Nigéria. Antes, ele espancava cristãos que participavam de cruzadas. Agora ele também é um deles.
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0: Seja muito bem-vindo, uma ótima tarde para você. Chegando aqui um super clássico, né, da Fernanda Brum. Ah, você vai ouvir agora a Fernanda Brum, Fernandinho, Wesley Santos, o Marcos Salles, Espírito Santo, música lindíssima, né? Aumenta o som aí e vamos juntinhos na nossa Tarde de Fé.

gente, é sempre um privilégio ter você aqui participando da nossa programação. Você ouvindo aí Raquel Miranda com a participação do Rodrigo Mozart. Pra gente, é o nosso intuito aqui da nossa rádio, da nossa tarde de fé, é que o Senhor venha abençoar aí a sua vida, encher o seu coração de muita virtude através dos louvores, da palavra, tá bom? E pra você baixar o nosso aplicativo, basta ir na Play Store ou na Apple Store, digitar o nome da nossa rádio, baixar o nosso aplicativo e ser feliz, tá bom? Chegando por aqui o Vitor Santana.

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0: ótima tarde pra você. Você ouvindo aí Adorarei com Cleide Jane aqui na nossa tarde de fé. Intervalinho chegando, mas já eu tô de volta trazendo mais pra você, tá bom? Como a nossa tarde tá maravilhosa, né? Com a presença de Deus em nossas vidas, vamos juntinhos. Já tô de volta.
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6: E uma cristã grávida foi condenada a 16 anos de prisão por um tribunal islâmico no Irã no Dia Internacional da Mulher. De acordo com uma organização que defende a liberdade religiosa, Narges, de 37 anos, foi condenada por ser membro de uma igreja doméstica e por realizar atividades de propaganda contrárias à lei islâmica. Ela também foi acusada de fazer propaganda contra o Estado por ter manifestado apoio nas redes sociais ao movimento Mulheres, Vida, Liberdade. A cristã está grávida de seu primeiro filho.
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0: Bota um sorrisão no rosto e vem comigo. Vamos juntinhos. Essa é a nossa Tarde de Fé com muito louvor e adoração. Uma ótima segunda pra você aí, tá bom? Tá chegando a Lucélia Santos com Angélica Porto aqui na nossa programação.

Que sequência é essa aqui na nossa tarde de fé, né? Pra você ficar por dentro de tudo que acontece aqui na nossa rádio, basta acessar as nossas redes sociais, o nosso Insta, o nosso Face, o nosso site também tá esperando por uma visita sua, tá? Você tá curtindo aí o Lito Atalaia com a participação da Eixila aqui na nossa tarde de fé. E o louvor por aqui não para, agora tá chegando o Matheus Duque aqui na nossa tarde.

0: Deus sempre é fiel para as nossas vidas, né? Você curtindo aí Não Temerei com Diego Natan, aqui na nossa tarde de fé, essa tarde maravilhosa, essa tarde abençoada. Eu tenho certeza que você está tendo uma tarde abençoada aí também, tá? Ó, vou para um breve intervalo, mas já eu tô de volta com muito mais louvores, tá bom? Não saia daí.
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0: Chegando por aqui, projeto Vida Nova de Irajá. Aumenta o volume aí, é a nossa Tarde de Fé já de volta por aqui com mais bênçãos nesta tarde.

0: 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Isaías 40:31.
1: Aqui o Louvor Não Para, é a nossa tarde de fé. O que que você está aprontando aí? Tá de folga hoje? Tá trabalhando? Tá curtindo a nossa programação? Tá no trânsito? Quero agradecer aí todos os comerciantes aqui da nossa cidade, que sempre sintoniza a nossa rádio e sendo abençoado por Deus aí, né? Você curtindo aqui, o Michael Prats passou por aqui também. Começamos o nosso bloco com o projeto Vida Nova de Irajá. Por aqui continua, aumenta o som, é a nossa tarde de fé.

0: fico muito triste quando eu tenho que falar que vou embora. Gente, a nossa tarde de fé tá ficando por aqui. Você ouvindo aí o Ministério Ipiranga. Amanhã tem muito mais tarde de fé pra gente aqui, tá? No mesmo horário, temos um encontro marcado. Foi muito bom ter você aqui. Eu tenho certeza que o Senhor Jesus falou aí ao seu coração, à sua vida, à sua alma. Tá bom? Você que ouviu o nosso programa hoje pela primeira vez, tá convidado a ouvir amanhã novamente, tá bom? Não saia da sintonia, porque tá chegando mais uma super atração aqui na nossa rádio. Deus continue te abençoando. Um ótimo restante de tarde pra você. Tchau, tchau!
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4: E a organização cristã Dê a Palavra está distribuindo bíblias especialmente projetadas para pacientes com câncer em diversos hospitais do Canadá. As bíblias incluem testemunhos de pacientes cristãos que lutam contra o câncer, uma forma de oferecer esperança e encorajamento através da palavra de Deus às pessoas que estão em tratamento da doença. A organização também distribui bíblias para grupos de missionários, diversos ministérios e pessoas interessadas em aprofundar seu relacionamento com a palavra de Deus.
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1: Olá, muito boa noite, a paz do nosso Senhor e Salvador Jesus Cristo. Chegamos para mais uma segunda com a palavra da oportunidade. Que dia maravilhoso, 7 de setembro, feriado, e como você está aí? Como foi o seu dia de feriado? Hoje descansando bastante, sofazinho, muito louvor, pipoca, como que foi sua segunda-feira? Atípica hoje, atípica, né, porque é segunda de feriado. Quanto tempo a gente não tem um feriado aí na segunda-feira? Muito, muito bom, hein? Deu para recuperar as forças aí, ó, incluindo com o final de semana. Muito boa noite, Pastor Mauro, nessa segunda friozinho que está aqui hoje, hein?
2: Pastora Carla, boa noite, a paz. Pastor Clesinei, boa noite, a paz aos irmãos, amigos da Melodia. Segunda-feira maravilhosa, essa primeira segunda-feira do mês de setembro, né? Nós estamos aqui, feriado terminando, e nós estamos começando o programa Palavra da Oportunidade.
1: É isso mesmo, feriado terminando, aí deixa o coração do povo triste, viu,
2: exatamente,
1: Pastor Mauro?
2: Exatamente.
1: Porque o pessoal queria emendar esse feriado o resto da semana aí, 6x1. Olá, Pastor Claudinei, muito boa noite, a paz do Senhor Jesus.
3: Boa noite, Pastora Carla, boa noite, Pastor Mauro Duarte. Deus abençoe vocês, boa noite a todos os nossos ouvintes que nos honram nessa noite, né, na audiência, que o Senhor possa continuar movendo, falando e agindo em favor de cada um desses.
1: Graças a Deus, que maravilha! Então começamos aí essa programação maravilhosa que você tão ansiosamente esperava, né? Por esta segunda-feira, com uma palavra para mudar o seu dia e para mudar a sua história, porque nessa programação tem uma palavra de Deus aí que vai transformar, palavra que traz avivamento, palavra que traz transformação, palavra que traz renovo. Então, olha, não perca tempo. Então, já compartilhe aí, olha, o link da Melodia Sete Lagoas, porque além do programa da oportunidade, quem tem o link aí quem tem o aplicativo aí da Melodia Sete Lagoas, pode ouvir louvor 24 horas por dia e ser edificado 24 horas por dia. Então, já compartilha aí, diga para os seus amigos aí, olha, já começou o programa Palavra da Oportunidade. Corre lá, já liga o seu celular aí no aplicativo da Melodia, porque tem palavra boa para nós. E não tem só palavra boa, não. Tem sorteio de brinde, tem a sua participação, é claro, porque é muito importante que você participe conosco desta programação. É porque você que faz essa programação ser maravilhosa. Então, olha, já compartilha aí no grupo da família, no grupo da igreja, chama aquele amigo para ouvir o programa Palavra da Oportunidade, hein? Porque essa é a oportunidade de que nós recebemos de Deus para termos a nossa vida transformada sempre. E olha, então fica ligadinho aí conosco, vamos juntos até as 20 horas, isso mesmo, junto até as 20 horas com muito louvor, adoração, palavra de Deus e sorteio, porque hoje tem charada? Tem, sim senhor, Pastor Mauro, hoje tem aquela charada bíblica
2: pro
1: pessoal, e hoje está em forma de charada mesmo, hein? Vamos ver se o pessoal está afiado aí na Bíblia para acertar, porque tem sorteio maravilhoso hoje. Daqui a pouquinho eu vou contar qual vai ser o nosso sorteio da noite. Mas enquanto isso, você já pode ir participando conosco aí desta programação pelo nosso WhatsApp, 319-7125-4692, 319-7125-4692. Isso mesmo, e esta é uma programação aqui da Igreja Reviver em Cristo. Lembrando você que a Igreja Reviver em Cristo está aqui em Sete Lagoas, localizada na rua Itaberaba, número 618, no bairro São Francisco, aqui pertinho da escola da Ambev. Então, se você é de Sete Lagoas e região, pode nos fazer uma visita e participar de um dos nossos cultos, toda quarta, sexta e domingo, a partir das 19h30, e sempre, claro, com transmissão ao vivo aqui pela Melodia Sete Lagoas. Nós vamos de louvor para iniciar com muita alegria essa programação, mas daqui a pouquinho, gente, é muito rapidinho, nós estamos de volta e vamos trazer essa charada maravilhosa aí. Eu quero só ver quem vai acertar hoje essa pegadinha, porque tá muito boa, não tá, pastor Claudinei?
3: Tá, e essa foi a pastora Carla que elaborou ela aí, tá fácil.
1: Pode imaginar, tá, mas tá muito fácil mesmo, pessoal, porque na hora que eu falei com ele qual que era a pegadinha, pastor Mauro, logo de cara ele me falou a resposta.
2: Ah, então tá muito fácil.
1: Diz ele que é nível EBI.
2: Então hoje todo mundo vai participar.
1: Fácil demais, então muito todo fácil. Mundo vai participar, e o pessoal já tá ansioso, então já prepara o seu celular, não vale pesquisar no Google, hein, pessoal, nem na Bíblia, essa aí vai ser de cabeça, porque é muito fácil. Não, na Bíblia não deixar, porque é bom, né?
3: Tem.
1: O pessoal
3: tem
1: folhear a Bíblia é bom, né? Enquanto isso, já vai.
3: É justo. A charada é um motivador para ir para a Bíblia mesmo, buscar na Bíblia.
1: É verdade. E aí vai ter aquela leitura redobrada da palavra, procurando de cima para baixo, de baixo para cima.
3: No
1: não
3: antigo,
1: é isso?
3: No novo.
1: No antigo, no novo, o pessoal vai ficar animado folheando a Bíblia aí. Então daqui a pouquinho você vai poder mandar aí no nosso WhatsApp a resposta. Mas você já pode participar aí, fazendo o seu pedido de louvor, mandando aí o seu versículo bíblico. É, talvez tenha alguém que está aí do outro lado que precisa ser evangelizado por essa palavra que você leu aí hoje na sua casa, no seu dia, na sua manhã. Aquela palavra que falou o seu coração, talvez vá falar no coração de um dos nossos ouvintes, porque tem muita gente, pastor Mauro, ligado conosco aí, não tem? Pelo nosso site?
2: Tem muita gente já no nosso site, também no nosso aplicativo. Deixa eu abraçar o pessoal querido, tá ligadíssimo nesta segunda-feira. Maravilhosa, pessoal de Ubaíra, lá na Bahia, pessoal de Ecoporanga, no Espírito Santo, tá ligadinho com a gente aqui também já, hein? Pessoal de Ribeirão das Neves, pessoal de São Paulo, capital, Vitória da Conquista na Bahia, Cantagalo no Rio, Senador Camará também tá lá no Rio, pessoal de Inhapi, lá na Alagoas, alô pessoal de Inhapi, em Alagoas, pessoal de Columbus, Estados Unidos, Três Rios no Rio de Janeiro, Frankfurt na Alemanha, Macaé também no Rio, pessoal de Rio Preto em São Paulo, Magé no Rio, pessoal de Chácara aqui de Minas Gerais, Itaboraí no Rio de Janeiro, Nilópolis, Rio de Janeiro também, pessoal de Volta Redonda lá no Rio de Janeiro.
1: É isso aí, muita gente ligada aqui na Melodia Sete Lagoas. Eita glória, que maravilha, hein?
3: Pessoal de Ribeirão, falar aí, pessoal de Ribeirão das Neves, onde nós tivemos aí o Gustavo, o Guilherme.
1: É isso mesmo,
2: lá de Ribeirão das Neves.
3: Isso.
2: Um abraço para esse pessoal aí, Ribeirão das Neves.
3: Deus abençoe, eles estiveram aqui conosco ontem e prometeram que vão voltar.
2: Glória a Deus.
1: É isso aí, então nós esperamos o retorno deles aí, em nome do Senhor Jesus Cristo. Ficamos muito felizes com a sua audiência, muito felizes mesmo. Então não saia daí, porque nós vamos juntos até às 20 horas. Vamos de louvor, mas daqui a pouquinho a gente está de volta com essa programação maravilhosa.

0: Glória a Deus. Que canção maravilhosa. Eu quero ser, e você? 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Eu quero ser um homem segundo o coração de Deus. Canção linda, maravilhosa, que nos leva à reflexão. Termos um coração segundo o coração do nosso Deus. Um coração abençoador, um coração cheio da presença do Espírito Santo. Que Deus abençoe sua vida grandemente. Agora 19 horas e 22 minutos, isso mesmo, 19 horas e 22 minutos, e vamos juntos até as 20 horas. Você que ainda não mandou a sua mensagem, pode mandar pra gente aqui, olha, porque daqui a pouquinho nós vamos estar lendo as nossas mensagens que já estão chegando aqui, hein, pessoal? Lembrando você que segunda-feira passada teve um sorteio muito especial. E o pastor Mauro foi muito inspirado, né, pastor Claudinei? Quando ele pediu o pessoal para falar sobre o Ministério Reviver em Cristo, é verdade?
1: É, a pergunta que ele lançou foi: o que o Ministério Reviver? Né, qual a importância, né?
0: O que representa, né? O que a Igreja Reviver em Cristo representa para você. Ficamos felizes demais com as respostas do pessoal, né, pastor Mauro?
2: Foi, só respostas abençoadas. É, como diz o pastor Claudinei, veio do coração, não é nada forçado. É que o mais importante é isso. Porque às vezes você dá o tempo, a pessoa, ah, é isso, é aquilo. Mas quando é instantâneo, né? A pessoa fala do coração, que realmente sente o que ela acha, né? Então, foi maravilhoso.
0: É isso mesmo. Tivemos um culto abençoadíssimo ontem aqui, maravilhoso. Culto de Santa Ceia, onde Deus falou grandemente aos nossos corações aqui na noite de ontem. Mas hoje tem ainda muita coisa boa para acontecer. Muita coisa boa, porque aqui tem palavra, aqui tem fé, aqui tem alegria, pastor, e aqui tem desafio com brinde. É isso mesmo, tem desafio com brinde. Então, olha, já fica preparado aí, porque tá muito fácil a nossa charada de hoje. Então, se você tá ligadinho conosco aí, daqui a pouquinho você pode concorrer a um brinde maravilhoso. Isso mesmo. É só você mandar a sua mensagem aí no 319-7125-4692. 319-7125-4692. Você que ainda não conhece a Igreja Reviver em Cristo, você tem a oportunidade de conhecê-la também através do nosso Instagram. Isso mesmo. IREC Nova Aliança, IREC Nova Aliança, sem o cedilha, né? Pode ir lá que você vai acompanhar as nossas postagens, o que acontece nos nossos cultos, e tem muitos vídeos, cortes interessantes lá para você conhecer o Ministério Nova Aliança, Igreja Reviver em Cristo. Então, vai lá no nosso Instagram, começa a seguir a nossa página e acompanhe tudo que acontece aqui na Igreja Reviver em Cristo. Pessoal, vamos lá, hein? Tá muito fácil a nossa charada, mas eu não sei se você já preparou seu celular aí para anotar, porque hoje ela é grande, não é, pastor Claudinei?
1: Ela é, tem algumas linhas, né? Mas anota aí.
0: É quase um caderno de 10 matérias.
1: É verdade.
0: Mas eu sei que tá muito fácil, pessoal, muito fácil mesmo, hein? Vamos lá então, hein? Vou deixar aqui para você. Vamos começar assim, pastor Claudinei, ó. Impossível, pastor Mauro, liga no mistério, hein, pastor Mauro.
2: Vamos lá.
0: Impossível se pescar com um anzol. Jamais poderia ser feito um animal de estimação. Seus olhos são como raios da alvorada e têm fôlego de fogo.
1: Impossível de se pegar.
0: Ficou um silêncio aqui, gente. Vocês não têm noção, não.
2: Estamos meditando.
0: Mas o pastor Claudinei está aqui.
2: Estamos meditando.
0: Ah, impossível se pescar com um anzol.
1: Oh.
0: Jamais poderia ser feito um animal de estimação.
1: Oh.
0: Seus olhos são como raio da alvorada e têm fôlego de fogo. Um dos versículos, quando a gente for falar a resposta, pastor, fala até sobre isso aí, ó.
1: Pois é. Então,
0: do fôlego de fogo.
1: Então é um animal...
2: Alguém já dizia. Você mata com quantas notas? Sete notas? Alguém já dizia.
1: É verdade.
0: Quantas notas, pastor?
2: Quantas notas? Sete notas?
1: Sete notas.
0: Ah, mas eu acho que o pessoal vai matar só com uma, duas, tá muito fácil, tá muito fácil, tá muito fácil. O pessoal vai acertar de primeira aqui, já tem gente digitando já aqui,
1: tá
0: ó, pra gente.
1: Essa aí é muito simples.
0: Muito simples. Vou falar mais uma vez só porque ela é muito
2: alguém
0: grande,
2: já dizia,
0: hein?
2: Assim, ó.
3: Mas essa é muito fácil mesmo.
0: Essa é muito
3: essa
0: fácil mais mesmo.
3: Difícil.
0: Ah, então tá, é vou fazer uma mais difícil. Ah, não vou deixar essa facinho, porque eu quero que o pessoal, hein, concorra a esse brinde dessa noite aí. Maravilhoso, tem brinde maravilhoso aí nessa noite.
1: Isso aí. Hoje nós vamos estar sorteando
0: que isso, hein?
1: Semana passada foi uma camisa.
0: Foi,
1: as
0: semana
1: outras
0: passada.
1: Duas semanas foi.
0: E essa semana é um de novo?
1: Uma Bíblia.
0: Ah! É. Já começou então, pastor Mal? Ah. Já começou com a pegadinha, pois né? Você é. Viu que pegou pois nós é, dois sim. aqui agora,
2: é,
0: não foi?
2: Tá vendo, é.
0: Ah, não, gente, aí não.
1: Semana, as duas, que isso, as duas semanas. Três semanas atrás foi.
0: E agora é um.
1: A semana passada foi uma camisa. E agora é o alimento.
2: Aí.
0: Agora é o alimento. O prato principal, pastor Claudinei.
1: Principal.
0: Não é isso?
1: É o que nutre, né?
0: É o que nutre verdadeiramente a vida do cristão. Cristão sem essa espada é cristão desarmado.
1: Não tem jeito, não. Sem esse alimento.
0: Né? É verdade. Então é isso aí, ó. Impossível se pescar com anzol. Jamais poderia ser feito um animal de estimação. Seus olhos são como raio da alvorada. Tem fôlego de fogo. Muito fácil. Então, manda pra gente aí a sua resposta. Se você já sabe, manda aí no 319-7125-4692.
1: É o que é? Vai lá, repete aí.
0: Pastor Claudinei me deixando perdida, gente.
1: É.
0: Impossível se pescar com um anzol.
1: Tá.
0: Jamais poderia ser feito um animal de estimação.
1: Entendi.
0: Seus olhos são como raio da alvorada e tem fôlego de fogo.
1: O que é?
0: O que é?
1: Isso.
0: O que é, pessoal? Já sabe? Pode mandar pra gente já a resposta aí? Já preparou aí? Já olhou aí na sua Bíblia? Já pesquisou aí? Pesquisou na Bíblia, hein? Já pesquisou aí na sua Bíblia qual é a resposta de hoje? Pensou? Respondeu? Então manda pra gente aqui no nosso WhatsApp, porque quem conhece a palavra pode levar brinde, pastor Claudinei, pode levar brinde nessa noite. É isso mesmo, e nós estamos muito felizes, porque quem está ligadinho conosco aí nessa noite é o nosso irmão Giovanni. Olá, Giovanni.
2: Olá, Giovanni.
0: Seja muito bem-vindo a essa família Reviver em Cristo, Melodia Sete Lagoas. Irmão Giovanni, que estava sumido aí, né, e tá aí de novo conosco aí mais uma vez.
1: Que Deus abençoe, Giovanni.
0: Giovanni, que tá lá no CDI 2,
1: isso, pastor. Isso, mandou uma fotinha aí, né?
0: É, e ainda... ele diz, olha, estava com saudade de vocês. Vocês são uma bênção. Nós é que estávamos sentindo falta dele aí. Que Deus abençoe. E ele mandou aqui a foto, pessoal, pra gente, do brinde que ele ganhou aqui no sorteio Palavra da Oportunidade. Na época foi uma caneca,
1: uma
0: né?
1: Caneca, isso aí.
0: E ele tá lá tomando só hoje tomando alguma coisa quentinha,
1: quente,
0: né?
1: Ué.
0: Um leite quente, um café, quente, isso
1: que
0: aí.
1: Tá bem frio.
0: É isso,
1: hoje está frio. Bastante.
0: O tempo está mudando muito radicalmente, pessoal. Uma hora muito quente, outra hora muito frio. Não é sei aí João. Onde você está.
1: Se não pôs os chazinhos aí, quase que a língua trava. Chazinho aí, então põe um chazinho aí.
0: Põe um chazinho
1: quentinho,
0: aí, bem quente.
1: Um leitinho quente.
0: Que Deus possa abençoar você, sua casa, sua família, em nome do Senhor Jesus Cristo. Estamos muito felizes aí com a sua participação. Então, vamos juntos aí. Até as 20 horas, hein, Giovana? Porque tem uma palavra de Deus pro seu, especialmente para o seu coração aí nessa noite. E tá ligado conosco aqui o Afonso Quirino. Boa noite, gostaria de pedir o louvor Drogas Matam, olha, com Luiz Arthur. Pastor José Antônio da Cidade de Deus está mandando um abraço pro pastor Claudinei.
1: Ô, varão, que Deus abençoe sua vida.
0: E a pastora Carla e o pastor Mauro.
2: Amém, Deus abençoe, servo de Deus.
1: Tá sempre ligado com a gente, né, José Antônio? Está sempre agarrado aí com a gente e que Deus possa estar abençoando grandemente.
0: Com toda certeza. E ele disse, mandando um abraço para o pastor Claudinei, pastora Carla, pastor Mauro e a netinha Nicole e Gabriele.
2: Amém.
0: E todos os ouvintes, pastor Claudinei, estou com saudade do senhor e da pastora.
1: É
0: que
1: isso aí,
0: Deus mano. Abençoe sua vida. Nós também,
1: que
0: né,
1: Deus
0: pastor?
1: Abençoe.
0: Muita saudade mesmo. Que Deus abençoe grandemente em nome do Senhor Jesus Cristo. Nós
1: Deus
0: ficamos muito felizes de saber que você está ligado conosco aqui nessa audiência maravilhosa. maravilhosa. E daqui a pouquinho, agora juntos, esse louvor é muito bom, né, pastor? Louvor lá
1: drogas
0: antigo.
1: Pastor Claudinei que gosta. Jesus.
0: É verdade. É antigo. Louvor bom, né, pastor Mauro?
2: É e antigo.
0: É verdade. É bom, muito bom a gente ouvir esses louvores aí, bem, né? Lá da.
1: Inspirado, né? Verdade. Dirigido, conduzido. Então, assim,
0: e é um louvor tão atual, pastor.
1: E que fez
0: pastores.
1: Parte também da minha, um pedaço do meu início, da minha caminhada, né? Eu ouvia muito, tinha muito um irmão, irmão Raimundo, que gostava muito de cantar.
0: Ah, é verdade.
1: Hino, né? Sempre quando tinha oportunidade, ele louvava ele.
0: É, né? Verdade. E um abraço aí todo especial, então, também aí, né, pro nosso amado José Antônio. Que Deus abençoe grandemente sua vida em nome do Senhor Jesus. Daqui a pouquinho, olha, bem daqui a pouquinho mesmo, nós vamos estar tocando este louvor maravilhoso aí para você. E que Deus abençoe grandemente. Tá ligadinha conosco aqui a nossa irmã, sempre, sempre ouvinte assídua, pessoal, não falta. E ela tá só que ganha brinde aqui, hein? Então, pessoal, fica ligado no mistério, porque ela já tá aqui com a gente, a nossa linda irmã Cíntia. Oi, Cíntia, que Deus abençoe sua vida em nome do Senhor Jesus Cristo. Que Deus abençoe sua casa, sua família, né?
1: Amém.
0: Cíntia, que tá aí trabalhando à noite, que Deus abençoe e sustenta sua vida cada dia
1: hoje,
0: mais em
1: hoje
0: nome
1: eu
0: de
1: acho
0: Jesus.
1: Que ela tá
0: hoje
1: em casa.
0: Já tá de folga, é, porque é 12 por 36, né?
1: É, que Deus
0: então
1: abençoe
0: hoje já tá de folga.
1: A mãe e toda a família, Valdeci, a Raine, que Deus possa estar honrando em nome de Jesus.
0: Isso mesmo. E a Cíntia diz aqui, olha, vou compartilhar uma palavra que está registrada lá em Salmos 84:10, porque vale mais um dia nos seus átrios do que em outra parte mil. Preferiria estar na casa do Senhor, meu Deus, a habitar nas tendas da impiedade. É maravilhoso estar na presença de Deus servindo e sendo uma bênção para os outros. Seu amor nos toca profundamente, mesmo quando enfrentamos dificuldade. Lembrar de seu amor nos dá a certeza de que vale a pena viver em seu reino. Não importa o que vemos, viver com ele e ser fiel em todas as circunstâncias é incrivelmente melhor do que qualquer outra coisa. E ela pede também aquele louvor, Apenas um Toque, de Fernanda Brum. Que meditação linda, Cíntia. Que Deus abençoe, hein? Incrivelmente melhor, pastor, do que qualquer outra coisa é estar na presença do Senhor Jesus.
1: É, a gente tem que valorizar muito, né, as oportunidades, né?
0: Com toda certeza.
1: Não só de estar em um local de reunião, de união, de comunhão, que é hoje nós falamos as congregações, mas de estar totalmente na presença de Deus no nosso dia a dia.
0: Verdade.
1: Né? Porque isso não nos é tirado. Onde quer que estivermos, nós podemos estar, né, nessa comunhão, como
0: com
1: a irmã
0: toda
1: Cíntia
0: certeza
1: tem declarado aí através da palavra.
0: Isso, e não é a primeira vez que a irmã Cíntia declara isso. E ela deixou algum áudio aí pra gente, pastor Mauro?
3: Boa noite, com a paz de Cristo. Amém. Eu e a minha casa estamos aqui ligadinha na rádio, na palavra da oportunidade, ouvindo a palavra do Senhor. Muito bom estar em comunhão. Que Deus abençoe os nossos pastores abençoados e abençoe cada ouvinte que está ouvindo.
0: Glória a Deus, que maravilha, hein? Paz do Senhor.
4: Boa noite, paz do Senhor.
3: Ontem estava trabalhando, não pude ir no culto, mas fui de manhã na consagração. A Raine ontem estava doentinha, com diarreia, vomitando, mas hoje ela está bem melhor, graças a Deus.
0: Graças a Deus, é o nosso Amém. Deus, o Deus de milagre, né? Que está aí, que é um são da cura, seja sobre a vida da Raine. Em nome de... ela, a voz dela é forte, sem base, está aí com a gente. E também está ligado conosco aqui o nosso irmão Leleco. Deus abençoe sua vida,
2: Alô, Leleco.
0: Em nome do Senhor Jesus Cristo, graça e paz, meus amados. Que Deus continue abençoando todos vocês e essa rádio que tem sido bênção em muitas vidas. É isso aí, Leleco, hein?
1: É isso aí, Leleco. Que Deus abençoe.
0: Que Deus abençoe sua vida
1: assido,
0: em nome,
1: né,
0: de Jesus.
1: Pastor Mauro?
0: É verdade.
2: É, tá lá em Ecoporanga.
0: Ecoporanga.
2: O pessoal da produção vai enviar camisa essa semana, não é isso?
1: Semana. Chega lá pra ele, hein?
0: Em nome de Jesus.
1: E ele tira uma foto e manda também.
0: É isso aí. Aí, verdade.
1: Vou postar aqui no Instagram da Melodia.
0: É isso aí. E tá ligado aqui conosco também, olha, ligadíssimo, junto com sua digníssima esposa, o nosso irmão Valdeci. Oi, Valdeci, muito boa noite, a paz do Senhor Jesus Cristo. Que Deus abençoe você, sua casa, sua família. E ele deixa também pra gente aí, pastor Mauro, um áudio.
2: Vamos ouvir o áudio.
0: Vamos ouvir o áudio do nosso irmão Valdeci.
5: Boa noite, meus amados. Que Deus abençoe vocês grandemente. Estamos aqui ligadinhos. Ontem não pude comparecer no culto, mas eu estava orando aqui em casa, né? E porque a princesa Rainha estava muito boa, que ela estava com virose, mas graças a Deus ela está melhorzinha.
0: Glória a Deus.
5: Levamos ela no médico hoje, amém, já consultou ela.
0: Isso aí.
5: Se Deus quiser, logo está boazinha.
0: Já está, em nome de Jesus, porque nós profetizamos em nome do Senhor Jesus Cristo. E está conosco aqui também a nossa linda irmã Alexandra. Oi, sua linda, muito boa noite. A paz do Senhor Jesus, que Deus abençoe você, seu esposo Luciano, sua casa, em nome de Jesus Cristo. E ela já manda de cara, pastores, a resposta. Será que ela acertou, hein? Vamos ver, hein? E ela diz, boa noite, a paz do Senhor, Deus abençoe vocês. É isso aí, Alexandra, continua nessa fé aí, porque sua resposta, ó, brilhou, ganhou estrelinha, que Deus abençoe.
2: Não sei se a gente fala assim mesmo, eu gostaria de ouvir de uma outra forma, já vai aumentar, né?
0: É, não é? Ai, Jesus amado, Deus é bom em todo tempo. Mas que Deus abençoe sua vida grandemente em nome do Senhor Jesus Cristo. Ô, gente, é porque o pessoal. Porque passou uma hora engraçada. Mas que Deus abençoe sua vida grandemente em nome do Senhor Jesus Cristo, Alexandre, você e toda a sua casa. Pessoal, também está conosco aqui o nosso irmão Gésio, irmão Gésio, que ontem soltou o gogó aqui no louvor. Que Deus abençoe a vida dele em nome do Senhor Jesus Cristo.
2: Estava inspirado ontem,
0: tava
2: mais uma vez.
0: Inspiradaço ontem, não estava? E ele diz: boa noite, a paz. Aí ele disse que essa resposta aqui não vai querer encontrar na vida dele, não, pastor?
1: Ué, que resposta?
0: Essa resposta aqui, ó. Aí ele não vai querer, não. Ele falou, eu agradeço a oportunidade em nome de...
2: Ele não vai querer ver, né? É isso.
0: É, ele não vai querer esse aí, não.
2: Não vai encontrar na também, vida, não quer ver na vida dele.
0: Ó, irmão Jesus. Ô, irmão Jesus, eu também não.
1: Eu não tô entendendo.
0: Porque ele entendeu, mas na hora que a gente fechar os microfones aqui, eu explico pra ele aqui. É. E Ana Clara também. E Ana Clara também tá ligadinha conosco aqui. Oi, sua linda, tá lá em casa hoje, só na... Explico pra ele aqui. É. E Ana Clara também. E Ana Clara também tá ligadinha conosco aqui. Oi, sua linda. Linda.

0: dúvida, porque como pastor Claudinei é nível EBI isso aí, né, pastor?
1: Fácil, fácil, fácil.
0: Fácil, fácil, fácil.
2: Não, mas essa é muito fácil mesmo.
0: Muito fácil.
2: Faça outra mais difícil.
1: E não deixa de ser uma curiosidade, né?
0: Não deixa de ser uma curiosidade, é claro.
3: Talvez,
0: mas
3: talvez tenho, muitas pessoas. Pode falar. Talvez muitas isso, pessoas nem imaginam. Ou talvez tem pessoas que nunca ouviu sobre
1: não,
3: isso.
1: Não ouviu falar esse nome na Bíblia.
3: Exatamente.
0: É verdade.
1: Por isso que se torna uma curiosidade.
0: Uma curiosidade.
3: E já talvez até passou nesse eu ia falar onde que
1: nesse
3: tá.
1: Texto,
3: nesse texto, isso, vamos dizer assim, melhor.
1: Isso. Porque não deixa de ser curiosidade. Porque as charadas, por mais que elas são fáceis, é interessante porque tem como se diz, por ser fácil, às vezes as pessoas passam sem perceber. Né? Então, é um nome citado em alguns momentos na Bíblia e que muitas pessoas não têm conhecimento desse nome.
0: É isso mesmo. Pastor Mauro já está preparando ali o louvor, Drogas Matam, mas enquanto isso eu vou ler só mais uma mensagem aqui para a gente ouvir o pedido aqui do nosso irmão. Tá ligadinho aqui conosco, olha, em nome do Senhor Jesus Cristo também, a nossa irmã Kelly Cíntia. Oi, Kelly, sua linda. Deus abençoe grandemente você, sua casa, sua família. Ela diz: a paz do Senhor Jesus, abençoados. Estamos aqui ligadinhos na melodia. Muito boa noite, sua linda. Que Deus abençoe você e toda a sua casa. E nós ficamos muito felizes de saber que você está ligadinha aqui na Melodia Sete Lagoas, juntamente com a sua casa. É muito bom, gente, muito bom ter a sua participação, hein? E ela pede um louvor também, Sistema, de Gisele Nascimento, pastor Mauro. E daqui a pouquinho, olha, claro, irmã Kelly, nós estaremos tocando. Já manda aí sua resposta para concorrer ao sorteio desta noite. E o nosso sorteio tá para lá de especial, tá? Demais da conta, hein, pessoal? Sorteio abençoado, um alimento daquele perfeito para as nossas vidas. Uma Bíblia Sagrada, isso mesmo. Estaremos sorteando nessa noite uma Bíblia Sagrada. Nós vamos ouvir aqui o pedido do nosso irmão, em nome de Jesus Cristo. Daqui a pouquinho nós estamos de volta. Então, olha, Afonso, ouve aí este louvor nessa hora, em nome de Jesus.

0: É isso aí, ó. Ao hino abençoado aí, dedicado ao nosso irmão José Antônio, abençoado. Varão, lembro sim, nós aqui, né, na Igreja Vem Cristo, Pastor Gels, e você ouvir agora esse vídeo aí, você tocando essa
1: Glória a
0: guitarra,
1: Deus.
0: né, com esse hino
1: Uma
0: abençoado,
1: nostalgia muito boa, né, pastor?
0: e
1: Nó, maravilha.
0: Deus vai nos
1: Foi muito
0: abençoar para a
1: bom.
0: gente estar novamente, né,
1: Nos dando essa
0: proporcionando um
1: oportunidade,
0: momento,
1: né, pastor? Que maravilha, fiquei feliz demais.
0: que Deus
1: Glória a Deus.
0: abençoe, viu, pastor? Que Deus continue te honrando e tamo junto nessa batalha aí. Eu tenho certeza que o que nos une é Jesus Cristo, Espírito Santo e a gente não esquece, não.
1: É
0: Que
1: isso.
0: Deus te abençoe, viu, filho?
1: É
0: Te honra
1: isso
0: em nome de
1: aí.
0: Jesus.
1: Glória a Deus, que maravilha. Pessoal, já está mandando a resposta. E se você ainda não mandou, ainda dá tempo de você mandar para a gente no 319-7125-4692. 319-7125-4692. E tá ligadinha conosco aqui a missionária Graziele. Oi, Grazi Oliveira. Tudo bem? Muito boa noite com a paz do nosso Senhor e Salvador Jesus Cristo. Ela diz segundinha de feriado com Melodia Sete Lagoas. Bacana demais, bacana.
0: Bacana demais.
1: Bacana demais, é isso aí. Ou oh,
2: Bacana
1: muito bom, hein? Cadê o Luciano, gente? Bacana demais, hein? Que
2: demais. Alô,
1: Deus
2: prefeito
1: abençoe,
2: Álvaro
1: graças.
2: Damião, lá de Belo Horizonte.
1: É.
2: Prefeito de Belo Horizonte, Álvaro
1: É verdade.
2: Damião. Bacana demais.
1: É isso aí. Glória a Deus. Que Deus abençoe sua vida, Grazi, mas você não mandou sua resposta. Eu vou fazer mais uma vez a pergunta aí para você que está nos ouvindo, hein? Então, pessoal, fica ligadinho. Ouça aí, hein? Impossível se pescar com anzol. Jamais poderia ser feito um animal de estimação. Seus olhos são como raio da alvorada e tem fôlego de fogo. Fôlego de fogo, se ele soprasse, ia até a
0: E
1: brasa.
0: tá fácil, né?
1: Tá
0: Se
1: fácil
0: fala de
1: demais.
0: anzol, é um animal marítimo, né?
1: É verdade.
0: Então aí, tá fácil.
1: Tá
3: Mas
1: fácil.
3: essa é muito fácil
1: Tá
3: mesmo.
1: entre
3: Faça outra
1: Gênesis
3: mais
1: e
3: difícil.
1: Apocalipse.
0: Ninguém ainda mandou o peixe grande que engoliu o João?
1: Foi bom demais, não foi? Eu achei que ia ter, pastor. Só que aí,
0: Ninguém
1: quando
0: mandou.
1: chega lá no final, lá, né, seus olhos são como raio de alvorada, aí eu acho que o pessoal desvia o foco. Não é
0: Entende, né?
1: verdade? Entende. Pessoal, nós vamos ouvir agora a palavra da oportunidade. E daqui a pouquinho, se você quiser, ainda pode estar mandando a sua mensagem aí com a resposta desta pergunta bíblica desta noite. Nós vamos ouvir agora a palavra da oportunidade. E daqui a pouquinho, nós vamos estar voltando, tocando aí o louvor também, pedido da nossa irmã, sim, da nossa irmã Kelly, né? Que pediu um louvor para a gente aí. E também teve um outro pedido aqui, pastor Mauro. Vou achar ele aqui. Eu não
2: Da
1: anotei, não.
2: Cíntia.
1: Ah, dá sim?
2: Apenas um toque.
1: Apenas um toque. Beleza. Nós já vamos deixar aqui no ponto, mas enquanto isso, você ouve a palavra da oportunidade.
0: Maravilha participar deste programa na segunda-feira, tendo essa oportunidade de poder falar da palavra de Deus, de ter esse contato com os irmãos, aqueles que estão nessa noite. Que a temperatura baixou e nesse friozinho, né? Gostoso, uma bênção. E os irmãos também conosco, dos seus lares, como o nosso irmão, o pastor José Antônio, mandou aqui um vídeo dele fazendo um louvor numa guitarra com uma caixa especial. E é isso, Deus se agrada disso, desse momento. Eu gostaria de deixar para a nossa meditação, nessa noite, um texto que está lá registrado no Evangelho de Cristo, segundo escreveu Mateus. No capítulo de número 28, no versículo de número 28. O capítulo é o capítulo 8. Então, é o Evangelho de Cristo, segundo escreveu Mateus, capítulo 8, versículo de número 28. A Bíblia diz assim, essa história, esse momento da história, diz assim: E tendo chegado a outra margem, a província dos Gadarenos, saíram-lhe ao encontro dois endemoniados, vindo do sepulcro. Tão ferozes eram que ninguém podia passar por aquele caminho. E eis que chamaram, dizendo: Que temos nós contigo, Jesus, filho de Deus? Vieste aqui atormentar-nos antes do tempo? e andava pastando distante deles uma manada de muitos porcos. E os endemoniados rogaram-lhe, dizendo: Se nos expulsas, permite-nos que entremos naquela manada de porcos. E ele lhes disse: Ide. E saindo eles, se introduziram na manada dos porcos. E eis que toda aquela manada de porcos se precipitou no mar por um despenhadeiro, e morreram nas águas. Os porqueiros fugiram, e chegando à cidade, divulgaram tudo o que acontecera aos endemoniados. E eis que toda aquela cidade saiu ao encontro de Jesus, e vendo-o, rogavam que ele retirasse do seu território. Então, o momento da história é esse acontecimento, foi marcante, né? E a Bíblia diz que Jesus, ele sai com seus discípulos e vão até essa aldeia de Gadara, onde estava ali o gadareno. Um evangelista vai falar que tinha um, outro diz que tinha dois. Fato é que tinha um endemoniado ali naquela aldeia. E quando Jesus chega diante, né, atraca o seu barco com seus discípulos e começa a andar na praia, vem esse possesso e vem de encontro a Jesus. Ele já chega dizendo: o Senhor vem nos atormentar? O que nós temos contigo? E o interessante é que eles também reconhecem a grandeza, o poderio de Jesus, porque eles já chegam dizendo: que nós temos contigo, Jesus, Filho do Deus Altíssimo? O Senhor vem nos atormentar antes do tempo? E a Bíblia nos diz que Jesus pergunta quem eles eram, né? E quantos eram, e eles disseram: olha, nós podemos dizer que somos legião, porque somos muitos. E a Bíblia nos diz que o Senhor expulsa aqueles demônios, mas antes eles fazem um pedido, né? Já que o Senhor vai nos expulsar, deixa nós entrarmos naqueles porcos. Existia ali, pastando ali, uma manada de porcos. E eles pedem a Jesus: permite que nós entremos naqueles porcos. E Jesus disse: ide, sai. E eles saíram daquele homem e entraram nessa manada de porcos. E a Bíblia nos diz que logo que eles entraram nessa manada de porcos que pastava ali, aqueles porcos são lançados, ou eles levam aqueles porcos a se precipitar num abismo, num despenhadeiro. E a Bíblia nos diz que eles caem no mar e todos morrem. Aquela manada, aquela grande quantidade de porcos, que alguns dizem que chegam a quase 2.000 porcos, foram precipitados e morreram. E os porqueiros, aqueles que cuidavam dos porcos naquela aldeia, correram, fugiram e foram avisar os patrões, né, do grande prejuízo que eles tiveram com a chegada de Jesus. E a Bíblia nos diz que eles vieram, encontraram com Jesus e falaram com Jesus: olha, nós queremos que o Senhor se retire do nosso território por uma libertação, por uma cura, por uma transformação. Mas o objetivo de Jesus era libertar aquele homem e tirar daquela aldeia aquela grande quantidade de demônios que estavam ali. Porque quando Jesus entra no barco ou avisa os seus discípulos que era necessário eles irem até a outra margem, e no meio do caminho ainda veio uma grande tempestade, aquela história que nós conhecemos, Jesus sabia o que ele ia encontrar lá do outro lado, e que tinha uma alma presa. E aquela alma estava presa, necessitada de uma libertação. E uma alma tem muito valor para Jesus. Às vezes muitos podem questionar: mas por que Jesus foi lá por conta só do gadareno, já que os moradores daquela aldeia não aceitaram Jesus, mandaram Jesus ir embora. Mas a história daquele povo, a situação daquele povo, que aquele homem que nós conhecemos eles como gadareno, porque eles moravam em Gadara, é como se fosse alguém conhecesse alguém aqui por Sete Lagoano. Essa pessoa não tem um nome, ela é Sete Lagoano. Assim era a história daqueles homens. E nós desconhecemos o nome deles. A Bíblia nos diz que eles estavam possessos, dormiam em sepulcro, andavam nus, gritavam, correntes não prendiam eles, viviam no meio da sujeira, alimentavam de coisas impuras, sujas. Mas para a sociedade ali, aquilo estava normal, eles normalizaram a situação. Eles não viam aquele homem como necessitado de uma libertação, de uma cura, de uma transformação. Para a sociedade ali daquela aldeia, para aquele povo que ali habitava, aquilo era normal. Mas para Jesus isso não era normal. Por mais que Jesus não estava, mas pela sua presciência, ele entendia que ali tinha uma alma que precisava. Assim como ele disse uma certa feita, nós vamos para uma certa cidade, mas é necessário que nós passemos por Samaria, porque ali ele sabia que tinha uma mulher ali no poço, naquele horário, que precisava ouvir a palavra. E essas pessoas que Jesus foi ao encontro, essas pessoas tiveram o seu dia. Hoje nós estamos num feriado de independência. E essa independência, um dia, hoje, comemoramos a independência do Brasil. E um dia, esse país, estava sob um jugo de uma outra nação, e que chegou um momento que alguém, né, ou algumas pessoas sentiu a necessidade de tornar este país livre. Não porque o país estava escravizado, mas andar com as suas próprias pernas, com a sua própria vontade, o seu próprio povo. Então, naquele momento chegou a independência do gadareno. Uma alma que estava cativa, aprisionada, e que para muitos da sociedade aquilo já não incomodava mais, ele passar nas praças ou nas ruas, nu, sujo, gritando, com todos aqueles sintomas de endemoniado que nós sabemos. Por mais que você, talvez que está me ouvindo, nunca viu uma pessoa possessa, mas você já ouviu alguém falar de possessão. E quando o inimigo ele encarcera, ele aprisiona. E Jesus sabia que aquela alma estava ali presa, porque o inimigo, quando ele aprisiona o homem, ele utiliza um aliado. E para aprisionar a alma, ele utiliza como aliado a carne. Por isso que aqueles endemoniados, ou aquele demônio, melhor dizendo, eles pediram que entrasse nos porcos. Existe uma caça de demônio que atua em corpos. Ele precisa de corpo. E por isso que eles disseram: olha, deixe-nos entrar naquela manada. E quando que entraram na manada, eles fizeram o que queria fazer, ou o que estava fazendo com o gadareno. Quando eles entraram na manada dos porcos, eles precipitaram o abismo, lançaram ele num despenhadeiro, e todos os porcos morreram. Eu quero dizer hoje é que o inimigo, ele quer sim aprisionar. E a missão dele, além de aprisionar, é precipitar num despenhadeiro e levar à morte aquele que ele aprisionou. Levar à destruição aquele que ele aprisionou. Mas eu também quero dizer que Jesus é quem traz a libertação. O profeta Isaías, ele declarou, falando de Jesus, que ele veio dar vista ao cego, tirar da prisão os cativos, fazer com que o homem tenha a sua independência, proclame a sua independência, declare a sua independência das drogas, do álcool, da prostituição, da enfermidade, da dor, da maldade, da malícia. Jesus, uma certa feita, ele disse um versículo que todos citam ele, que é João 8,32, conhecereis a verdade vos libertará. Jesus, quando cita, ele cita para aqueles que quiseram ou queriam ser discípulos dele. Vocês querem ser meus discípulos? Quero. Então, na medida em que vocês vão conhecendo a verdade, vocês vão sendo libertos. O que eu quero dizer é que para aquela sociedade, para aquela aldeia, aquele povo que estava ali, estava normalizando a situação daquele homem que estava cativo, possesso, doente, necessitado. E quando nós normalizamos as coisas, é ruim, porque o mal ele anda lado a lado, o mal ele dorme, o mal ele come, o mal ele alimenta junto com a gente, porque nós normalizamos. O que eu quero te dizer é que você pode dar o grito de independência através de Jesus. Você pode dar esse grito de liberdade através de Jesus. Porque ele veio para trazer liberdade. É que nós estamos citando a situação do gadareno, que estava possesso com legiões de demônios, mas eu poderia falar da mulher do fluxo de sangue, que teve a sua liberdade. Eu poderia falar daquela mulher que estava prestes a ser apedrejada e ela pôde caminhar de cabeça erguida, porque Jesus deu ela a liberdade. Aquela mulher que há 18 anos vivia encurvada, como a pastora disse aqui, e que andava, ia na sinagoga, participava, ali estavam os religiosos, e há 18 anos ela andava encurvada, e Jesus olhando para aquilo falou, não, chegou sua independência, chegou sua liberdade. E ainda muitos daqueles religiosos questionavam, porque era num dia de sábado, mas Jesus ele disse, olha, essa mulher que é filha também de Abraão, ela não poderia ser curada, ela que há 18 anos sofre com essa enfermidade, andando encurvada, tinha um espírito de enfermidade naquela mulher, não era uma doença genética, era uma possessão, era um espírito de enfermidade que atuava na vida dela, e que para os religiosos da época, a sociedade, era normal ver aquela mulher encurvada, mas para Jesus não é. O que eu quero te dizer é que ainda que você esteja normalizando uma situação que não é, Jesus não vai normalizar essa situação. Eu não sei qual o cenário da sua vida hoje, que você está vivendo em prisão. O que você tem normalizado e tem falado, ah, deixa dessa forma mesmo, ah, não tem como, deixa, né? Talvez você tenha falado, ah, vamos viver assim mesmo, tá bom. Vamos viver enquanto der. Não é isso. O que eu quero te dizer é que tem um Cristo que pode promover para você a liberdade, a libertação, uma vida nova, uma transformação. Porque Jesus se importa com você. Jesus estava num cenário estava num cenário na história. A história poderia ser outra. Talvez Jesus não estaria na história o gadareno, mas Jesus se importou com ele. E atravessou no barco com seus discípulos a outra margem. Não sei o quanto eles navegaram, qual era o espaço, a distância, mas eu sei que aquela alma ou aquelas almas importava para Jesus, e Jesus saiu do ponto que ele estava para ir lá libertar, transformar, arrancar aqueles do cativeiro. Eu quero dizer que não importa onde você estiver, nós que temos audiência no Brasil e fora do Brasil, nós que neste exato momento temos pessoas, pastor Mauro, aí dos Estados Unidos,
2: muita gente fora,
0: tem pessoas de fora, não importa a distância que nós estamos,
2: pessoal da Alemanha, Estados Unidos.
0: O que eu quero te dizer, como o pastor disse, aí na Alemanha, Frankfurt, não é?
2: Isso,
0: na Alemanha. O que eu quero te dizer é que, meu Deus, ele pode ir de encontro a você. Eu estou longe de você, mas Jesus está perto. Jesus está perto. Assim como ele preocupou com aqueles gadareno, no caso do Mateus, ele relata os dois. Mas Jesus preocupou com eles. E não importou o espaço que ele teve que navegar com seus discípulos, as barreiras que eles encontraram, porque houve uma tempestade, uma grande tempestade no meio do caminho. Mas nada disso impediu Jesus de ir e levar a libertação para aquele homem. para que ele pudesse dar o brado da independência dele. Hoje eu estou livre. Tanto é que ele quis sair e estar com Jesus, mas Jesus falou com ele: fica aí, você é mais útil aí, vai até a sua casa, a tua família, e fala o que te aconteceu. Jesus naquele momento consagrou ele como um missionário e disse: você é o meu missionário nessa terra, vai falar de mim aí. Vocês que estão distante de mim aqui, porque eu estou no Brasil, vocês estão aí na Alemanha, você que está aqui em Ribeirão das Neves, ou você que está pertinho de mim aqui no bairro São Francisco, Sete Lagoas, o que eu quero te dizer é que Jesus importa com você. Jesus tem essa verdade que traz a libertação. Eu disse aqui do gadareno, eu falei da mulher do fluxo, da mulher que foi estava pronta para ser apedrejada. Talvez é o seu cenário hoje. Talvez você já está pronto para receber as pedradas. E Jesus se preocupa contigo a ponto de dizer: cadê os seus acusadores? Se eles não te acusaram, eu também não. Levanta, vai, não peques mais. Jesus declarou a independência daquele homem que tinha 38 anos, que estava ali no tanque de Betesda, esperando alguém para pôr ele dentro da água. Mas Jesus se preocupou, porque a Bíblia diz que ali tinha uma multidão de enfermos, mas só narra que ele foi curado. Jesus se preocupa com você. O que você não pode é aceitar e normalizar e falar: tá bom, ah, tá bom, mineiro mesmo, né? Talvez para os que estão de fora aí, ouvir a gente falar, vai escutar o mineirês, né? Ah, tá bom demais. Deixa esse trem de jeito mesmo. Não. E olha que, pastores, que hoje é tido como um feriado, é um feriado nacional, onde há festa em todas as cidades, que comemora a independência do Brasil. Nós precisamos comemorar cada dia a liberdade que Jesus nos promove. Como que nós vamos comemorar? Louvando, agradecendo e dizendo: Senhor, o Senhor é o meu libertador. Eu estava preso, cativo, aprisionado, e o Senhor se preocupou comigo. Me deu a condição de hoje poder dizer: eu sou livre. Eu estou livre. Eu sou liberto. Hoje eu posso andar. Hoje eu não sou simplesmente um cavalo de Satanás. Hoje eu não sou escravo dos desejos, da concupiscência da minha carne. Hoje eu fortaleço o meu espírito, e que milita contra ela, e este espírito me conecta com o Senhor de tal maneira que eu vou mortificando a minha carne a cada dia. Hoje eu posso declarar que todas as coisas me são lícitas, mas nem todas me convêm. Todas as coisas me são lícitas, mas nem todas edificam. Hoje eu posso abrir mão, pelo conhecimento da tua palavra, de um cigarro, da bebida, das drogas, da prostituição. Outrora eu não podia, porque eu era escravo. Outrora eu não conseguia e achava que eu era livre, porque eu normalizava as coisas. Para mim era normal, mas eu era escravo de tudo isso. A minha carne aliada ao inferno. O gadareno era escravo desses demônios. Ele não comia toda a imundícia, porque simplesmente ele queria. Porque ele era escravo. Ele não andava nu simplesmente porque ele queria. Não, porque ele era escravo.
1: Não era uma escolha, né, pastor?
0: Hoje muitas pessoas dizem, para mim até que agora não, mas no início da minha caminhada, algumas pessoas que a gente tinha como amigo diziam: agora você não pode beber mais, você não pode fumar, você não pode. Não, eu posso, eu só não quero. Porque eu não sou escravo.
1: Amém, glória a Deus.
0: Eu fui liberto. Muitos que declaram dessa forma, achando que nós somos escravos de uma religião, se enganam. Então hoje o que eu quero te dizer, essa palavra que eu tenho para você, é mostrando, eu peguei aqui a história do gadareno, mas tantas outras que eu poderia citar, você aí, na sua mente aí, no seu coração, tem outras de alguém que sofria como um homem leproso, que não podia estar no convívio da sua família, e falou para Jesus: se o Senhor quiser que eu esteja limpo, que eu seja curado, eu serei, Jesus, eu quero. E ele foi curado da lepra. Alguém que era cego de nascença e que nunca tinha visto a luz do céu, a luz do sol. E Jesus cospe, faz um lodo, passa nos olhos, fala: vai lá no tanque de Siloé, lava. Ele era preso pela escuridão, pelas trevas, e logo depois começa a enxergar e passa a ver tudo límpido, claro. Porque chegou a liberdade, chegou a libertação. Mas vocês entendem que tudo que, ou todas as libertações que nós enxergamos dentro da palavra, e se sairmos da Bíblia Sagrada, do cano sagrado, e olharmos para nós, todos os milagres que aconteceu foram por intermédio de Jesus. Todo um milagre foi por intermédio de Jesus. É sobre isso que eu quero te dizer. Uma certa feita, na história da nossa nação, alguém deu um grito: independência ou morte. Ou fica a pátria livre ou nós morremos pelo Brasil. Alguém disse isso num momento da história. Hoje você pode declarar que Jesus está mudando a sua história.
1: Amém, glória a Deus.
0: Hoje você pode criar um marco. E a partir de hoje, 7 de setembro de 2026, você possa declarar dizendo: olha, verdadeiramente, 7 de setembro de 2026 foi um marco na minha vida, e a partir daí começa uma nova história, porque a partir do momento em que foi dado este grito à beira do Ipiranga, não é isso? Do Rio Ipiranga. Quando ele deu esse grito, começou uma história nova. É lógico que até hoje nós lutamos, mas ali marcou o início. Que você possa também colocar como um marco hoje.
2: E o grito foi dado por Jesus também.
0: Jesus, no alto na cruz do Calvário,
2: ele disse, né?
0: Está pago, está tudo consumado.
2: Ali foi a nossa libertação.
0: Ali ele estava, tantos quantos querem, pastor, porque dentro daquele ministério, do ministério de Jesus, daqueles 3 anos, as pessoas que encontravam com ele iam alcançando.
2: Sim, isso.
0: Mas quando ele dá este brado que o Senhor está dizendo aí, está tudo consumado, tetelestai, ele estava, naquele momento, colocando eu. Tantos quantos quiserem ser livres, o brado já foi dado.
2: Amém.
0: Porque tem que querer.
2: Sim.
0: Tantos quantos quiserem ser livres, serem independentes, porque, olha, Jesus, quando ele te liberta, ele não te liberta te obrigando a servir ele, não. O tremendo de Jesus, que ele te liberta para você ser livre e ter a consciência, a disposição de entender para que lado você vai. Jesus não liberta ninguém para se tornar obrigado. Ah, Jesus me libertou, então agora eu sou obrigado. Não. Jesus me libertou porque ele quer que eu seja livre para tomar a decisão. Agora eu sou livre e tomo a decisão de servir.
2: Você não vai para uma seita? Não é uma seita.
0: Não.
2: Não é? Você não tem obrigação.
0: Não.
2: Ele te dá o livre-arbítrio.
0: O livre-arbítrio. Tanto é que a Bíblia fala, Jesus fala que ele vem, ele limpa a casa, ele ornamenta a casa, ele expulsa o mal, ele expulsa o espírito mal. E ele deixa essa casa limpa, adornada. Mas se essa casa ficar vazia, aquele que saiu, ele diz: eu vou voltar. E volta com mais 7. Então, o segundo estado do homem se torna pior do que o primeiro. Mas o que eu quero chamar a atenção é que tem um espaço de tempo aí em que Jesus chega, liberta e deixa o homem tomar a decisão de quem ele quer habitar nessa casa. Quem ele quer que entre para dentro dessa casa. Porque Jesus, ele não obriga. É você que tem que tomar a decisão agora, neste exato momento, 20 horas e 16 minutos. Eu não vou normalizar uma situação errada, eu não vou normalizar o inimigo comigo, eu não vou normalizar o inimigo na minha casa, eu não vou normalizar o inimigo no meu lar, nos meus bens, né? Eu não vou normalizar o inimigo na minha saúde, eu não vou normalizar o inimigo no meu convívio social. Eu não vou normalizar o inimigo me aprisionando, aprisionando a minha mente, a minha consciência. Eu não vou normalizar. Eu não vou achar que está bom, não, não está bom. Porque uma das artimanhas do inferno hoje é fazer com que você ache que está tudo certo, tudo bem, e ele dorme contigo, come contigo, trabalha contigo, vai para a escola contigo, e está tudo certo.
3: Não vos conformeis.
0: Então, Jesus está pronto para te promover a liberdade. Você deu o grito hoje de independência. Eu sou livre. Eu sou livre. Porque Jesus me libertou. Ele se preocupa contigo. Onde quer que você estiver. O salmista diz que se toma as asas da alva e suba aos céus, lá ele está. Se eu faço a minha cama no mais profundo abismo, sugere prisão, trevas, dor, angústia, mágoa, ódio, sugere perdição, droga, vícios, sugere rompimento de relação, sugere tantas coisas, auto-extermínio, desejo de se matar. Ele fala que, ainda que eu faça a minha cama no mais profundo abismo, lá ele está também. Então, eu não sei se você está tomando as asas da alva, está subindo aos céus, glorificando, exaltando, vivendo um momento maravilhoso. Eu não sei se você, neste exato momento, está vivendo o momento de fazer a tua cama no abismo, frustrado, triste, mas eu sei que o Senhor se preocupa contigo. E quando tu fizer a tua cama lá, o Senhor vai estar lá dizendo: não, aqui não é o seu lugar. Aqui não é o seu lugar. Erga a tua cabeça, porque eu sou contigo.
3: Amém.
0: Que Deus abençoe a sua vida. Que Deus abençoe a sua vida. Que Deus abençoe a sua vida.
1: Glória a Deus, que maravilha. O irmão Giovanni está mandando aqui. Que palavra, meu Deus, forte.
2: Glória a Deus.
1: Verdade. Glória. E é isso, é sobre libertação. Nós não precisamos mais, pastor, nós podemos escolher. Nós não precisamos mais ser escravos. Nós somos livres. O Senhor já pagou por nós naquela cruz. Já nos foi dado, né, o alvará de soltura, pastor.
0: Já foi entregue.
1: Somos livres. Então nós não precisamos mais viver cativo, oprimido pelo inimigo, pela ação das trevas. Nós precisamos nos posicionar como vencedores, como libertos, como aqueles que o Senhor derramou sangue na cruz por nós. Que Deus possa continuar abençoando a sua vida e que essa palavra venha produzir frutos na sua vida. Se até hoje talvez você se sentia cativo em alguma área da sua vida, esse é o tempo da libertação. Este é o tempo que o Senhor prepara para entregar o novo sobre a sua casa, sobre a sua vida, sobre a sua família. Em nome de Jesus Cristo. Irmã Alexandra, ela deixa um testemunho, eu vou tentar ler bem rapidinho. E ela diz assim: a primeira da minha família que se tornou cristã foi a minha irmã Elisângela, enquanto eu ainda vivia na roça. Depois veio a Miriam, minha irmã mais nova, que começou a orar pela minha libertação. E ela veio. Deus ouviu suas orações e no dia do meu batismo ela estava lá. Vindo de Santa Luzia, ainda não morava aqui, e eu lembro de vê-la chorar de emoção às margens da lagoa da Fazenda Velha, e me disse sobre o pastor Claudinei: esse homem é ungido, tem o dom da palavra mesmo. Anos depois ela veio morar aqui na cidade, acho que 2 anos já, com minhas sobrinhas. Agora congrega comigo na Reviver e também a minha irmã Elisângela. Juntos estamos adorando e aprendendo na Reviver com os nossos pastores amados. E ontem, quando ouvi a rádio lá em casa, na casa dos meus pais, mais uma vez meu pai me perguntou pelo pastor Claudinei, que conheceu no dia do meu casamento e gostou demais dele. E disse: o dia que eu for em Sete Lagoas, vou lá na igreja dele. E é a segunda vez que ele fala isso. Como eu sou grata por tanto. Quando falou sobre libertação, me lembrei disso agora.
0: Glória a Deus. E
1: glória a Deus.
0: O pai da irmã Alexandra, eu tive o prazer de conhecê-lo, né? E um homem simples, e eu gosto demais, né? Eu gosto demais de trocar ideia com as pessoas assim simples, direta. Que Deus possa continuar abençoando seu pai, irmã Alexandra, e toda a sua casa, toda a sua família.
1: Amém.
0: A gente
1: Jesus.
0: Fica muito feliz de ver a ação de Deus.
1: De fazer parte dessa história, né, pastor?
0: Muito feliz e agradecer vocês por nos dar a honra, né, e o privilégio de poder estar compartilhando com vocês da palavra de Deus. Porque a palavra de Deus, pastor Mauro, ela não teria um efeito se nós não pudéssemos compartilhar uns com os outros.
2: Ficar só para nós, né?
0: Se ficar só para nós. Então, assim, o que traz alegria, e isso a gente fala, nós, eu falo aqui, nós três que estamos aqui no estúdio, a gente tem uma alegria muito grande compartilhar aquilo que Deus tem colocado no nosso coração, porque a gente sabe que isso promove, isso que eu digo é a palavra de Deus, promove mudança em vidas. Né? A gente não tem nenhuma pretensão de bens, de riqueza, disso ou daquilo, a gente tem a alegria de pregar a palavra de Deus.
2: Até mesmo porque Deus tem suprido.
0: É verdade.
1: Glória maravilha. A Deus, que maravilha. Glória a Deus, que maravilha, o Senhor é maravilhoso, varou fazendo a gente chorar, bobagem.
0: Mas esse ambiente aqui está muito gostoso, a melodia, eu sei que a melodia ela tem sido um canal de bênção, e eu peço aos irmãos a oração pela vida do pastor Amém. Mauro, que é o diretor, o presidente da melodia, glória porque a gente sabe o quanto que ela tem sido útil, né? E muitas pessoas às vezes ainda não têm a proporção, ainda não tem, não consegue mensurar, pastor Mauro, o quanto que a melodia ela está fazendo um estrago
1: no inferno.
0: No inferno.
1: Saqueando o inferno.
0: Pode ter certeza disso.
1: Amém.
0: Pode ter certeza disso.
2: Amém.
0: Então, eu peço aos amados ouvintes, de perto ou de longe, né, lá da Alemanha, que se está na Alemanha, está ouvindo, está aqui ligadinho conosco, nos Estados Unidos, os irmãos do São Francisco, do Cidade de Deus, de todos os bairros de Sete Lagoas, cidades circunvizinhas, interceda pela vida do pastor Mauro, em nome de Jesus.
1: Glória a Deus. 20 horas e 24 minutos. Ah, esse programa é muito bom, não podia acabar nunca. Glória a Deus, que maravilha. Ah, eu amo. Que Deus abençoe sua vida, ficamos muito felizes com a sua participação. E vamos para a resposta da nossa charada da noite. Então, vamos lá, pastores, pastores, pastores. Estamos aqui com as pessoas que vão concorrer hoje aí a esse sorteio desta Bíblia. Quando eu contar a resposta, todo mundo vai saber quem vai participar. Ah, pessoal, porque tá fácil demais. Pastor Mauro já bem disse ali através daquele meme, tá fácil demais.
0: Depois as pessoas deixarem pra gente quem já tinha ouvido falar desse nome na Bíblia e quem nunca ouviu,
1: isso mesmo.
0: Isso é interessante pra
1: verdade.
0: Gente saber.
1: Então a resposta da nossa charada tá registrada lá no livro de Jó, capítulo 41, isso mesmo, livro de Jó, capítulo 41, e fala sobre Leviatã. Então quem respondeu Leviatã, Acertou! Que Deus abençoe vocês. Vamos fazer o sorteio aqui para ver quem é. Aqui, impossível se pescar com anzol. Então, logo de cara, passou no versículo 1, já tem a resposta. Lá no versículo 5, fala... 5? 5? Lá no versículo 5, fala sobre jamais poderia ser feito um animal de estimação. O irmão Jesus até riu aqui e falou assim, eu que não quero esse animal aí, perto de mim. Lá no versículo 18, fala que seus olhos são como o raio da alvorada. E no versículo 21, fala sobre o fôlego de fogo, que fala assim, tem uma versão que fala até que acende o carvão, pastor. É isso aí. Que Deus abençoe a sua vida.
0: Quem
1: vamos
0: nunca
1: ver.
0: Tinha ouvido falar de Leviatã, manda aí pra gente também.
1: Isso aí, manda pra gente aí.
2: Eu falo assim, ó. O seu hálito faz incender os carvões da
1: aí,
2: sua
1: tá
2: boca,
1: vendo?
2: Sai
1: Falei?
2: Chama.
1: É isso aí, tá vendo? Pastor Mauro lá, ó. Na agulha.
0: O hálito dele. Imagina esse hálito, hein, pastor?
2: Misericórdia.
1: Sai meus, fora. Como diz o pastor Jesus.
0: Mistura aí cebola.
1: Jesus.
0: Cebola, alho.
1: Não quero nem encontrar com esse animal na minha vida. Misericórdia. Hálito, tá repreendido, ó Jesus.
0: Com uma pitadinha de gasolina.
2: Jesus, amado.
0: Se esse hálito acende até carvão.
2: É isso aí.
1: Deu ruim.
2: Mais ou menos assim.
1: Deu ruim. É, deu
0: mistura
1: ruim.
0: Uma cebola. Um alho.
1: Então lê lá, pessoal, o livro de Jó, o capítulo 41 todo, pra vocês entenderem quem é Leviatã. Muito bom. Que Deus abençoe. Só... Ah, não, gente, que Deus abençoe também, claro, lógico, né?
0: Sorteio,
1: mas vamos lá pro sorteio. Quem ganhou nessa noite aqui? Quem foi a contemplada é uma linda, abençoada, cheia de Deus.
2: Ah,
1: que Deus abençoe a sua vida em nome de Jesus Cristo, nossa irmã Kelly Cíntia.
0: Isso,
1: oh, maravilha, glória a Deus. Que Deus abençoe a sua vida, irmã Kelly, em nome do Senhor. Já tem palmas para ela aí hoje, pastor Mauro? Hoje não tem
0: irmã,
1: palmas não, né?
0: Irmã Kelly.
1: Não. Oi, tem não, é. Que Deus abençoe grandemente sua vida em nome do Senhor Jesus Cristo. Muito bom mesmo. Sempre muito bom.
0: E nós vamos estar
1: bom.
0: Enviando a camisa pro Leleco.
1: Isso.
0: Tá?
1: E a irmã Kelly vai estar recebendo aí essa Bíblia abençoada
0: também.
1: Em nome de Jesus Cristo.
0: Que maravilha.
1: Cristo.
0: Pô, participando e a gente fica feliz demais porque Deus é Deus que tem cuidado de nós e estamos juntos nessa batalha.
1: Amém. Glória a Deus. Vamos orar então, pastor Mauro, pelas pessoas que estão nos ouvindo pela
2: Amém.
1: Melodia.
2: Vamos.
1: E orar por aqueles que ouviram a palavra do Senhor e que dão crédito à palavra de Deus, né? Quem ouviu a palavra. Então vamos orar. Prepara o seu coração aí, querido, querida, que está nos ouvindo. Direciona a sua oração e acompanhe esta oração em nome de Jesus.
2: Vamos orar neste momento. Depois dessa palavra abençoada, onde Jesus diz que nós já somos libertos. O grito já foi dado, a oportunidade nós já temos e você mais uma vez teve nessa noite. Deus, em nome de Jesus, nós aqui estamos na tua presença, reunidos no estúdio da Melodia Sete Lagoas. Neste feriado, Senhor Nacional, aqui no Brasil... Pessoas longe, fora do Brasil, que nos ouve. Eu oro e intercedo em prol de cada um, Pai. Onde está chegando a nossa voz, que não seja a nossa voz, que a palavra que foi ministrada também não seja do teu servo, mas que seja do Senhor. Essa palavra, Deus, que ela entra, penetra, Senhor. Que muda a história do homem, que muda a história da mulher. Para que nós possamos entender... Que o Senhor é o único que tem o poder de nos libertar, de nos dar uma nova vida, um novo caminho. O Senhor é aquele que nos tira das trevas, nos traz para a luz. O Senhor é aquele que nos faz assentar nos lugares altos, Deus. Ele ou ela que talvez está passando por momentos difíceis na vida. Está chegando, finalizando mais uma noite em outros lugares... A noite já está raiando, Deus. Mas eu quero orar, Deus, que seja um novo dia para ele e para ela, com uma libertação. Oh, Deus, que a independência dele e dela se confirme em nome de Jesus. A independência do vício, Pai. Talvez da prostituição, ó Deus. Talvez da mentira, Senhor. Oh, Deus, que ele possa... nesta hora, Senhor, se liberto de todo mal, a independência dos jogos que tem destruído famílias, ó Pai, em um nome de Jesus nesta hora, a independência do homem, talvez da mulher, ela é dependente demais dele ou dependente demais dela, que nós possamos ser dependentes do Senhor, entregar a nossa vida ao Senhor, Deus, que o mal venha cair por terra nesta noite em nome de Jesus, e ele e ela possa receber a libertação por completo dentro do lar, que ele possa receber a independência, Senhor, desta tristeza, desta angústia, dessa infelicidade. Talvez essa noite trancado, pensando em coisas que não provêm do Senhor, liberta ele, Deus, em nome de Jesus, nesta hora. Pai, que haja uma salvação, uma transformação, que ele possa ver e saber que há um novo dia, uma nova esperança, esperando ele, esperando ela, Deus, que tudo vem do Senhor. Deus, nós oramos nesta hora, em prol de cada um, confirmando a vitória e a bênção do Senhor, porque eu creio na transformação na vida dele, eu creio na transformação da vida dela. Crê, meu irmão, nesta hora, que Jesus é que te liberta, que Jesus é que te dá a salvação, que Jesus que proclama nesta hora a sua libertação, ele proclama nesta hora uma nova vida sobre você. Receba em nome de Jesus.
1: Glória a Deus, que Deus abençoe sua vida e toma posse dessa palavra, palavra abençoada para essa segunda-feira da independência. Você é livre, guarda isso no seu coração, você é livre, o Senhor já te libertou. 20h32, e aqui nós vamos finalizando a nossa programação dessa segunda abençoada, mas nós nos encontraremos na próxima semana, na próxima segunda-feira, com o programa Palavra da Oportunidade. Lembrando você que amanhã nós temos um encontro muito especial, encontro de mulheres aqui, mulheres enraizadas em Cristo, com a palavra de Deus para o seu coração. Então venha participar conosco. Pastor Claudinei, que Deus abençoe sua vida grandemente, palavra maravilhosa para as nossas vidas.
0: Amém, que Deus abençoe pastora Carla, pastor Mauro, a todos os nossos ouvintes de perto e de longe, que Deus possa estar honrando vocês e não deixe as coisas se tornarem normal, tá? Deixe Jesus mover e busca a presença do Senhor, e deixar também um grande abraço para o pastor José Antônio, em nome de Jesus.
1: Glória a Deus. Pastor Mauro, que Deus abençoe grandemente sua vida, em nome do Senhor Jesus
2: Pastor
1: Cristo.
2: Pastor Carla, abraço, Deus abençoe a senhora. Pastor Claudinei, Deus continue abençoando aos irmãos, amigos da Melodia Sete Lagoas. Olha, começa a semana de vitória, em nome de Jesus.
1: Glória a Deus. Até segunda-feira que vem, e olha, permaneça firme na fé, porque Deus ainda está escrevendo a sua história. Um forte abraço, nós vamos deixar aqui os louvores encaminhados aqui, nossos pedidos de louvor. Que Deus abençoe você. Até segunda-feira, um forte abraço.
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